0: Carlos, para, bueno, recordarle a todo el mundo que aunque parezca que el país se para, hay mucha gente trabajando, pues en la hostelería, en el servicio público, en la sanidad, en la policía, en los bomberos, en el transporte, y por eso queríamos estar aquí con ellos. Así que escuchamos un par de respuestas de Roberto Martínez. Vamos cerrando aquí, devolvemos la conexión al Estudio 102 ahí con Juanma Pérez Noya para escuchar después a Luis de la Fuente, y así nos da tiempo a llegar, que luego seguimos.
1: Se me ha hecho raro esta noche que no tenía Noya ninguna fiesta por ahí. De
0: no lo dejaba ahí. No, pero es que ayer le mandamos con Brasil, ¿eh?
1: Entonces, es que ayer fue demasiado.
0: Ayer ya fue una cosa extraordinaria. A ver, escuchamos a Roberto Martínez, técnico de la selección portuguesa.
2: Siente por un resultado diferente, sí. Para ter un resultado.
3: Sí, primero lugar, es un juego que terminamos con tristeza porque no es el resultado que queríamos. Tivemos un adversario que é favorito neste Mundial, mas iso non parou aquilo que nós queríamos fazer. Acho que defensivamente tivemos muita, muita coragem, boa agressividade, defendemos muito bem. E depois, o que acontece nos jogos de oitavos do Mundial, há detalhes importantes, a barra, a bola pegar na barra, entrar ou não entrar, e a oportunidade no minuto 90, que é um recomeçamento, uma falta rápida, e isso foram os detalhes que fazem a diferença, mas é um orgulho incrível pelo desempenho. Acho que a equipa esteve muito bem organizada, muito bem sincronizada defensivamente. Com bola tivemos bons momentos, acho que a segunda parte podíamos ter tido mais chegada ao último terço, mas em geral é um jogo que sinto um orgulho incrível, porque mostra todo o trabalho feito pelos jogadores, pela nossa seleção, para poder jogar com uma equipa como a Espanha, olhos nos olhos, e acho que tivemos um bocadinho de azar, que a sorte não esteve no nosso lado.
4: Olá, Mister, aqui João Pedro Oca, da TV e da CNN de Portugal. Presumo que este tenha sido o seu último jogo na Seleção Nacional, e eu pergunto se acha que o legado que deixou é não ter conseguido tirar o melhor proveito de uma das melhores gerações que tivemos, e também da gestão particular que sempre teve e sempre quis ter em relação à utilização do Cristiano.
3: Sim, é certo, é o meu último jogo com a Seleção de Portugal, mas tenho duas notas. Primeiro, agradecer ao povo português, porque foi um período incrível, um orgulho que não posso descrever, tudo aquilo, a força, a energia que tivemos de todos os adeptos, de todo o povo português, foi incrível. Agradecer isso, e levo comigo uma memória para toda a vida. Depois, agradecer o trabalho dos jogadores, porque foi incrível, jogadores com muito talento, mas foi o compromisso para ser uma equipa. É muito fácil ter bons jogadores na seleção, porque são os melhores jogadores do teu país. O importante é criar equipa, e isso começa com a atitude e o compromisso dos jogadores, e tivemos isso. São 45 jogos, os melhores números da história de Portugal, número de golos, número de pontos. Isso é o compromisso dos jogadores e o que eles fizeram, memórias de ganhar a Liga das Nações, memórias de ter recordes, mas agradecer muito, muito aos jogadores, agradecer à Federação por dar todas as condições que precisamos, agradecer à equipa técnica, que foi desde o primeiro dia um nível de profissionalismo incrível, e agradecer à equipa de apoio e toda a Federação, porque
0: suena,
3: foi trabalhar
0: um pouco
3: muito
0: a despedida, para as palavras de Roberto Martínez, del seleccionador portugués. Bueno, pues nos lo vamos llevando. Vamos a llévatelo, llévate ahí a Roberto Martínez, con todo el cariño para el seleccionador portugués. Pues nada, vamos a ir recogiendo para hacer ahí el puente hasta los estudios de la Casa de la Radio en Prado del Rey. Nada, Sergio, pues nos va a tocar seguir disfrutando un poco más.
5: Te iba a decir
0: luego enseguida lo transformamos en sufrimiento.
5: Yo creo que necesitamos un poquito más de Lamine. Lo mismo de hoy, pero un poquito más de Lamine, que yo creo que tiene que ver, por supuesto, con que esté inspirado, pero con que él se serene un poco. Yo le veo un poco ansioso, le veo un poco como que todo el entorno está esperando que él salga con toda su fuerza, como le pasa a Haaland, como le pasa a Mbappé, como le está pasando a Messi, y a él no le acaban de salir las cosas. Yo creo que si Lamine se serena un poco y nos aporta más, España va a ser un equipo muy difícil de ganar.
0: Pues Entiendo eso si queremos, mixto.
1: No, totalmente.
0: Sí, aparte, así te lo digo.
1: Yo creo
0: que veo a la gente un